0: Então fui às fichas, tirei aí, massaram a canta fora, taparam lá o lixo, na pego, sai e pronto.
1: Ora, até já.
0: Hasta la noche.
1: Nace calado.
0: Porque al menos la noche se caló,
1: se va a decir. ¡Epice, Leñi!